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gentil ou educado, mas deixou claro que havia algo importante a ser feito. Mas para que

Diga para ele, porque quando o milagre chega, tudo muda na nossa vida. Pega a sua mão e diga comigo: tudo em minha vida mudou.

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